0: quitar esta enfermedad, quitar este cáncer que usted trae, ¿no sería un milagro? Aún más si usted está desahuciado. Entonces, es milagroso. No es el agua milagrosa, mas es una promesa milagrosa. Y si usted la quiere, usted ya tiene. Nosotros tenemos ahí este domingo, que vamos a estar haciendo el domingo del Dios cura hoy. El mismo Señor Jesús que curó en el pasado, va a curar hoy. Entonces tenemos a las 7 horas de la mañana, estoy diciendo aquí los horarios del Centro Histórico de San Salvador, aquí en la capital del país, nuestros horarios serán 7 de la mañana, 3 de la tarde, 5 de la tarde y especialmente 9:30 de la mañana. Estamos aquí en el Centro Histórico de San Salvador. Estamos en la 8ª calle Oriente. Para que te ubiques bien, estamos entre la 2ª Avenida Sur y la Avenida Cuscatlán. Ya se ubicó, ¿verdad? Ah, sí, yo sé dónde está. Ahí por ahí está el terminal del microbuses de la Ruta 1. Exactamente. A la par, nosotros vamos a estar aquí para un día de milagros. Si es milagro que usted necesita, aquí tenemos para que usted lo extraiga de la Biblia. Usted va a extraerlo de la Biblia. Solo estamos enseñando usted o que já está aqui. Só estamos apontando para usted aqui, ó, aqui está su milagro. Então, é su fé, porque se usted sirve ao Senhor vuestro Deus, então Ele bendice tu água e Ele quita a enfermidade de ti. Tenha fé em Ele, creia em Ele e demonstre-lo. Chamando-nos agora, dizendo antes de la oração, qual é a enfermidade que você quer ser sanado. E nós já vamos nos preparar para isso. Ok? Ou você pode mandar um mensagem. 7808-8339. 7808-8339. Você me pergunta, o bispo, e acá por Santa Ana? Ai. Em la cabeceira aí del departamento, na mera ciudad de Santa Ana, em la mera ciudad de Huachapán. Aí em Santa Ana também tem um lugar chamado Chauchuapa. Você também tem aí em Sonsonate, em Sensuntepec. Você vai ter em Apopa, em Quetzaltepec, em Usulutã, em San Miguel, em La Unión. Ah, você é de Guatemala? Bueno, allá também. Allá, várias. Eu não sei, porque não conosco allá, pero se são departamentos, estados, províncias, pero allá também é muito. Aí, principalmente na capital do país. Em Honduras, em Costa Rica, em Panamá, em Nicarágua, em Sudamérica, em allá por Norte América, você que tem familiar nos Estados Unidos. Se você quer uma direção, são mais de 150 países onde temos El Dios cura hoy. Si usted quiere, usted puede mandar un mensajito 7808-8339 y allí nosotros vamos le dar la dirección exacta. ¿Ok? Bueno, el tiempo nos está yendo en la producción, ya son 8:07. Vamos ahí con Nayeli. A Nayeli puede nos contar como que ella alcanzó la cura. Puede ser a Nayeli y Alejandra Jardines. Nayeli Ríos y Alejandra Jardines nos va a contar el milagro que recibieron.
1: Tuve a mi tercer hijo. Al día siguiente me hicieron la operación para no tener más hijos. Entonces mi cirujano vio algo raro en mi interior, entonces me sacaron biopsia. fue cuando ahí me detectaron.

0: te vas a sanar desta enfermidade por sua fé. Você tem fé em Deus que cura, não é isto? Então, esta fé num Deus que cura e que cura hoje vai a ser você vai trair uma boteja com água. Isso, assim de simples. Traiga uma boteja com água. Isso é sua parte. Você lá vai trair, vai chegar hacia uma igreja universal este domingo e Deus vai bendecir esta água e vai quitar a enfermidade que você tem. É assim: fé, água, milagre. Domingo 13 de setembro, 7 horas da manhã, 3 da tarde, 5 da tarde e especialmente às 9:30 da manhã. Nós estaremos aqui, de onde estamos transmitindo para você, ahorita nós estamos aqui no Centro Histórico de São Salvador, transmitindo o programa Problemas e Soluções para aonde se alcance aí a Rádio El Mundo 93.7 FM, mas por meio da internet, chegando a várias partes, hasta no mundo, estamos chegando hasta mais allá das fronteiras, por Unifé Rádio e por la internet aí, por YouTube, também estamos transmitindo Problemas e Soluções. E aqui estamos em la octava Cage Oriente. Você vai poner essa cage e para que você se ubique bem, estamos entre la segunda Avenida Sur. Então, aí você tem uma esquina, segunda Avenida Sur. La outra está Avenida Cuscatlán. Então, aí nesta quadra, em la octava Cage Oriente, você nos vai encontrar. Del outro lado não há nada, mas do lado de acá, você vai ter aí o terminal de microbuses de la ruta A1 e a la par, você vai chegar aqui conosco. Não se olvide de trazer sua botejita com água, porque o próprio Deus disse que ele vai bendecir tua água. Então, se você vai trazer água, ele la vai bendecir e você se la vai levar desta água, que é uma água bendecida por Deus, e ele te vai quitar as enfermidades. Ok? Então, é o que estamos dizendo. Vamos falar a um manhã e a um viernes. E a um sábado vamos estar falando sobre isto, para que domingo uno não se lo perda la oportunidade. Bueno, se você não é aqui de São Salvador, você é de outro departamento, então já te antecipo que em las cabeceiras desses departamentos, em todos, nós estamos. Ok? Lo mesmo, você que recebe aqui, direto aqui de la capital, você também vai receber nos demais departamentos e em suas cabeceiras. Ok? E outros lugares que também temos, locais, que você pode saber por el WhatsApp, 7808, porque são. Não há como estar falando de todos acá. Pero se você se interessa e está aí, quer saber se há algo cerca de você, 7808-8339. 7808-8339. E você vai então perguntar aí qual é a mais cerca, se há alguma aí cerca de você. E, por exemplo, hoje nos falaram uma pessoa de El Torto Tugueiro, allá em Santa Clara, São Vicente. E temos allá em la cabeceira de São Vicente. E a pessoa disse: bueno, são 50 minutos. E ella va a ir. Ella e a família vão sair de El Tortugueiro hacia São Vicente para participar. Aí eu lhe pergunto: você crê que esta pessoa vai fazer este viagem e Deus la vai deixar plantada? Não, Deus la vai sanar por la fé. Agora, se você vive aqui a la vuelta de la esquina e não se move, aí a la vuelta de la esquina vas a quedar con el mismo problema. ¿Qué se puede hacer? Entonces, ahí es contigo. Ahí es con usted. Las piernas son suyas, ¿no? El esfuerzo es suyo. Ahí ni modo. Ahí los milagros, no fue Jesús que fue hacia las personas, mas las personas que vinieron hacia él. Y quien llegó con fe, tocó en él, fue sanado. A quien él vio fe, entonces él levantó. Y él va a ser lo mismo. Él no es el mismo de ayer, él es el mismo hoy. ¿Ok? Entonces, una vez más, porque vamos a terminar aquí nuestra participación, pero ahí por la radio El Mundo, programación que sigue. Usted puede utilizar el WhatsApp 78-08-83-39, ¿ok? Salve este número. Si no fue por ahora, un día usted se lo va a necesitar, 78-08-83-39, ¿ok? Bueno, aquí en San Salvador ahora, en el mero centro histórico de San Salvador, 26 grados, está rico hoy, ¿eh? Sin lluvia. 26 grados, son 8:27 y nosotros llegamos aquí al final de nuestra participación. Voy a dejar con usted una vez más esta invitación especial para el domingo del Dios cura hoy. Para que usted sepa, para que usted no se olvide que la oportunidad le está siendo dada. Bueno, que Dios me los bendiga a todos. Si Él permitir, mañana volvemos en 7:15, luego, después ahí del pulso salvadoreño con Erika de Brito. Nosotros llegamos aquí con problemas y soluciones. Buenas noches.
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3: Olá, que tal? Que Deus ilumine a sua vida, muita luz a usted, a toda a sua família, que o Espírito de Deus seja com usted e que ele te fortaleça, que ele te ajude a vencer todas as lutas e todos os problemas. Estamos agora com o programa Prosperidade com Deus. E aqui no programa de hoje, você vai escutar, você escutará histórias de pessoas que venceram seus problemas financeiros através da fé. Quero colocar a sua inteira disposição nosso número de WhatsApp 7808-8339. Ok? E você que deseja, você que disse, eu quero câmbio, escreva-nos. Você que disse, eu quero uma transformação de vida, escreva-nos. Nós outros temos a ajuda para você. 7808-8339.

0: Que Deus bendiga a todos ustedes. Estamos iniciando esta programação, La Hora del Milagro. E este milagro pode chegar para você agora. Agora, onde você está? Onde você se encontra? Eu tenho certeza que você necessita de um milagro. Um milagro que vem da parte de Deus. E eu quero dizer a você que neste dia viernes agora, este viernes, a poderosa oração de liberação para que você possa vencer todos estes problemas. Quede-se, eu quero que você venha quedar-se com nós outros, você que está sintonizado neste momento, porque você vai escutar agora mesmo. Eu quero colocar história de pessoas que han chegado aos dias viernes e estas pessoas han vencido estes problemas, que sais é o mesmo suyo. Estou falando com você. Eu sei que você necessita de ajuda. Oiga-me bem. Você necessita ser liberado deste problema que você tem. E ha chegado a oportunidade para você, para que você possa estar com nós outros este dia viernes, para que você se livre deste problema que ha estado atuando em sua vida por muito tempo. Escute a história desta pessoa que venceu, e você também vai vencer este problema. Já regresso com todos vocês.
1: 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Nosotros estábamos viviendo un matrimonio separado juntos, porque ya como pareja ya no había nada. Ya él tenía otra pareja, yo tenía otra pareja, pero siempre, siempre unidos a nuestros dos hijos, porque tenemos dos hijos. Él bebía demasiado, él era fines de semana constantes, en la bebida. A raíz de que pues yo fui tomando la decisión de irme separando por esa misma situación de ya no soportar vivir así. 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

0: graças a Deus, aí está a história desta pessoa. Ela venceu. Se ela venceu, você também poderá vencer este problema. A oportunidade está chegando para você. Para você, Senhor, você, Senhor. Você que me escute agora. Eu tenho certeza que você necessita de ajuda. Você necessita ser livre deste problema. Você necessita que o ponto de luz que vem da parte de Deus toque em você. Você necessita que Deus ilumine seus caminhos para que haja o livramento, para que haja liberação, para que haja saúde, para que os caminhos suyos que estão cerrados se abram. Isto vai estar acontecendo este dia viernes. Eu hago este chamado para você, para você que já não aguenta mais esse sofrimento. Sabe por quê? Porque eu sei que este problema que você tem não é de médico. Nadie poderá ajudar você a resolver este problema. Sabe por quê? Que sais você a golpeado várias portas pedindo-lhe ajuda. E nadie lhe ajudou. Porque este problema é um problema espiritual. Só o Deus pode ajudar você a vencer este problema. Incluso, eu quero que a produção ponga para mim os dias sintomas. Porque se você sofre com estes sintomas, você tem que estar conosco este dia viernes. E existe o número de telefone que você pode chamar-nos, porque no final desta programação, eu estarei realizando uma oração por você. Por você que já está cansado deste problema, você que já está cansado desta situação, você quer livramento. Você quer livramento. Livramento espiritual. E só Deus pode dar este livramento para você. 7808-8339. Você pode chamar-nos para colocar seu nome para a oração ou o nome de um familiar. Porque estaremos no final desta programação orando por você. Vamos escutar os dias sintomas. Já regresso com todos vocês.
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1: Muy bien, estamos de regreso con esta programación. Y si usted sufre con estos síntomas que usted escuchó ahora, usted necesita que Dios venga a manifestarse en su vida. Porque un mal ha entrado en sus caminos. Y este mal no sale con el tiempo. Muy por el contrario. Si usted queda esperando el tiempo, porque usted ya esperó mucho. Usted já ha esperado muito e, todavia, este problema sigue ou quizás está empeorando. Chegou o momento, a oportunidade chegou para você. Este viernes, a poderosa oração fuerte de liberação. Que você vai ser livre deste problema que você tem, Senhora. Oiga-me bem, você que está escuchando aí no carro. Você que está escutando em seu trabalho, você que está em sua casa, você que está em um cantão, em uma colônia, você que me escute, quizás desde um hospital, quizás você tenha um familiar que está enfermo e não encontra o problema de saúde que ele ha tenido. Este viernes é o dia de la poderosa oração fuerte de liberação. E você estará recebendo um ponto de luz para que salga todos os pontos de tinieblas que está em sua vida. Este viernes, 7 de la manhã, na primeira reunião, 10 de la manhã, 3 de la tarde, 12 del mediodía e a las 6 de la tarde. Fuerte oração de liberação. E na oportunidade você estará recebendo este ponto de luz, um ponto de luz para que salga de sua vida todas as tinieblas, todo o mal que esteja atuando em sua vida. De acordo? Viernes. Eu quero que você escute mais relatos de pessoas. Pessoas que han chegado aos dias viernes e estas pessoas han sido liberadas. Lo mesmo estará sucedendo com você.
2: Yo no fui feliz porque yo vivía siempre atormentada espiritualmente, porque yo oía que abrían la puerta, que alguien llegaba, y yo vivía siempre con miedo, porque era un miedo muy grande que yo sentía, porque yo sentía la presencia de alguien que me vigilaba. Yo siempre viví con la puerta cerrada, porque yo inclusive con la puerta cerrada yo veía la sombra de alguien atrás de la puerta vigilándome. Yo, pues ese era un miedo que yo tenía. Empecé a encontrar cosas de brujería en mi casa, inclusive adentro de mi casa me aventaban huevos, animales muertos yo encontraba en la puerta de mi casa. Todo ese tormento espiritual yo viví 25 años. Ahí yo encontré pues el alivio, escuché la palabra, creí, perseveré y a la fecha pues mi vida ha cambiado. Ahora yo ya no tengo más tormentos espirituales, estoy tranquila, estoy feliz, pues en todo estoy feliz, ya, porque ya no tengo, yo ya no vivo esos males espirituales.
3: Pues como todos llegamos aquí con malas condiciones, economía mala, sin empleo o un empleo muy variable, la vida sentimental también mal y para colmo me habían diagnosticado cáncer, que se llama linfoma no Hodgkin. también la vida sentimental, yo venía de un divorcio ya de varios años, andaba yo solo, vivía yo solo. Hoy mi vida económica está bien, tenemos nuevas metas. Aquí también nos han enseñado a ir de triunfo en triunfo. Hoy mi vida sentimental obviamente está bien, está muy bien. Encontré pareja, nos volvimos a casar. Hoy en día, pues obviamente con mucha alegría te digo, ya no tengo cáncer, ya fui curado y mi vida es, ahora sí vemos la luz, ¿no? Después de que habíamos estado en la oscuridad total. Definitivamente vale la pena venir al Templo de los Milagros, porque nuestra vida tiene aquí las respuestas a todos nuestros problemas.
4: Hay cosas que comienzan sin que se dé cuenta. Problemas que aparecen de un momento a otro. Puertas que se abren y nunca debieron abrirse. La Biblia revela algo impactante. Entonces salió Satanás e hirió a Job con llagas, desde la planta del pie hasta la coronilla. ¿Lo notó? 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Puntos que muchos visitan buscando solución, pero salen con cargas invisibles, lugares donde personas, sin saberlo, tocan, reciben y llevan consigo lo que no pueden ver. Y desde ese momento, todo comienza a cambiar. La paz, la salud se debilita, la vida se tranca. Pero, así como existen puntos de oscuridad, también existe un punto consagrado a la luz. Este viernes, la cadena del punto de luz, un propósito espiritual. ¿Dónde ha estado poniendo sus pies? Es tiempo de caminar hacia la luz. 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
1: Y estas personas que usted ha escuchado ahí, la historia de ellas, ellas vencieron. Y lo mismo estará aconteciendo con usted. Con usted que está cansado de este problema. Y está escrito aquí en la Biblia, yo voy a leer para usted. Óigame bien, principalmente usted que está ahí, sufriendo com este dolor de cabeça constante, com esta pesadilla, com esta mala suerte, com esta mala racha, todo está saliendo mal para usted, e usted não ha encontrado la solución para el problema que usted tiene. Usted não ha encontrado, hasta hoy usted está buscando e não encuentra. E você quer encontrar, eu tenho certeza. Porque se você é aquela persona que está sofrendo, aquela persona que todo está saindo mal para você, você necessita de ajuda. Você necessita de ajuda. Você escutou antes de la palavra que eu vou falar aqui agora, você vai escutar, você escutou os relatos de las pessoas, e agora você vai escutar os 10 sintomas. Se você sofre com um desses sintomas, como estas pessoas han vencido o problema espiritual estando nos dias viernes, você também vai vencer. Una vez más, yo quiero colocar esos 10 síntomas Y yo quiero hablar antes de la oración, yo quiero hablar de esta palabra aquí que va a ayudar a usted. Porque usted necesita de ayuda. Yo tengo certeza que usted necesita de ayuda. Vamos a escuchar los 10 síntomas y yo ya regreso con esta palabra que le va a ayudar a usted.
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1: Graças a Deus, você escutou os 10 síntomas. E esta palavra que eu quero compartilhar com você. E você vai estar recebendo este dia viernes, este ponto de luz que está escrito assim. E o Senhor te guiará continuamente. É isto que você necessita, que Deus venha guiar você continuamente. Saciará tua alma em lugares áridos. E fortalecerá tus huesos, e serás como um jardim regado, e como na fonte de águas, cujas águas nunca faltem. Ou seja, você necessita que Deus venha guiar você. Guiar. Porque, quizás, você ha tomado decisões em sua vida e ha levado solo impuro problemas. Você quer o livramento, você quer ser livre. Este viernes é o grande dia, o dia da liberação espiritual para você aqui no Templo de los Milagros. Segunda Avenida Sur, atenção, esta é a direção que você vai estar este dia viernes para receber este ponto de luz que vem de Deus para poder ajudar você a ser livre deste mal e na poderosa oração forte de liberação. Segunda Avenida Sur, número 530, entre la octava e la décima calle Oriente. Você estará entrando por la octava calle Oriente, a la par donde sale la ruta de los autobuses a uno que vai para Locuilta. E eu quero que você chegue em uno desses horários, 7 de la mañana, 10 de la mañana, 12 del mediodía, 3 de la tarde o 6 de la tarde. Aquí en São Salvador, en cualquier templo de la Universal que estamos en los departamentos. Estaremos ayudando a usted. Ayudando a usted a vencer todos los problemas que ha estado en su vida en esta oración fuerte de liberación. ¿De acuerdo? Ha llegado el momento de la oración. Prepare su vaso de agua. Ponga ahí cerca de la radio. Vamos hablar con Dios, porque usted necesita de fuerza para estar con nosotros este día viernes.
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1: Mi Dios y mi Padre, yo realizo esta oración aquí, pidiéndole da força para esta pessoa estar com nós outros este dia viernes, porque já necessita liberação, já necessita ser livre deste sofrimento, desta angústia, deste dolor, desta mala suerte. Esta pessoa que sofre de insônia, pesadilla, mala suerte, esta pessoa, ella, Senhor, precisa de tua ajuda. Precisa de la luz del Senhor, porque solo ha tenido puntos de tinieblas. e eu oro por ela, aonde ela esteja, Senhor, em sua casa, em seu trabalho, que saia em um cantão, em uma colônia, que saia em um município, um departamento, e ela está escutando esta programação, que diga hasta ela, porque se ha chegado hasta ela, é porque ela necessita ser livre. Pessoas que saem, meu Deus, ha buscado ajuda em tantos lugares, pelo problema seguido, ha estado na vida dela. Ajuda tu pueblo, Senhor, e neste momento. Eu determino, eu bendigo a ela, determino a esta senhora o livramento para ela, e neste momento. Em nome do Senhor Jesus, bendice e consagra este vaso de água, que quando esta pessoa beba, tenha força para estar com nós outros este dia viernes. La oração fuerte de liberação, com o ponto de luz, que haja luz em los caminhos desta pessoa. Oro por ela e por toda a sua família, e consagra, Senhor, o vaso de água, e em nome de Jesus, amém. Graças a Deus. Beba desta água, tenha força, tenha valor para estar com nós outros este dia viernes. Com certeza, estes problemas viernes de la oração fuerte de liberação, você vai ser livre. Você será livre destes problemas. E com certeza, a vitória vai chegar para você. Deus me lo bendiga a todos. Este viernes espero por todos vocês aqui. Às 7, às 10, às 12 do meio-dia, 3 da tarde ou 6 da tarde. Segunda Avenida Sur, número 530, entre a 8ª e a 10ª Carne Oriente. Que Deus me lo bendiga a todos vocês.
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7: 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É você levar uma água. Ele disse: mas servireis ao Senhor vosso Deus, e Ele bendecirá tu pão e tu água, e eu quitaré as enfermidades de em meio de ti. Promessa: traga água, de sua casa, traga lá uma botija com água. 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Você lá vai beber e o milagre lhe vai passar. Deus te vai quitar a enfermidade. Ele já te quitou este dolor. Pero se quedará provado que ele, como isso no passado, lo hace hoy. 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Estamos por la 8ª Calle Oriente, a la par del terminal de microbuses de la ruta A1. Aqui le aguardamos, aqui te va a traer el ángel para que te sanes. 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Você será sanado, curado de todas tus enfermedades. E se você acompanha este vídeo e você é uma pessoa que hace parte del grupo, você hace parte de aqueles que sirven a Deus, seja um ángel para alguém e tráigalos para que eles recebam seu milagro. Puedo dizer para vocês que este domingo 13 de setembro, em todas as igrejas universal, milagro lhe espera.
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8: Olá, que tal? Que Deus bendiga a todos abundantemente. É um gosto estar com todos vocês, dando início a nosso programa Hablando de Vida. Hablaremos de fé, hablaremos de milagros. Sabemos que o tempo de milagros não ha terminado. O Deus que obrou en el passado, ele obra hoje em la vida de aqueles que creem. Incluso se você precisa de ajuda, está desesperado, você pode marcar-nos por este número 7808-8339. Diga seu nome, o problema que lhe aflige, porque durante toda esta semana hemos hablado de Deus que cura las enfermedades. Há muitas enfermedades raras, enfermedades que hasta hoy la medicina não ha encontrado método eficaz para combatirla, para vencerla. E eu quero hablar com você que ha padecido com várias enfermedades. Você que sofre de diabetes, de hipertensão, você que trae dolor em los huesos, você que devido a este problema de enfermidade, este problema de salud, você ha tenido que salir de seu trabalho. Você não ha podido mais trabalhar porque lhe duele todo o cuerpo. Se lhe dificulta caminhar, levantar-se, hasta para dormir é incômodo. Durante este programa, você vai acompanhar testemunhos de pessoas que comprovam que o tempo de milagros não ha terminado. Se você conhece uma pessoa que está enferma, pida para que ela agora se conecte acá na rádio e no programa Hablando de Vida, porque ela vai escuchar testemunhos de que comprovam que Deus cura, ele sana. Corra a voz. Vamos a colocar uma canção bonita e já regresso dando-lhes uma palavra e com pessoas acá em nossa sala de entrevista. Estamos iniciando o seu programa Hablando de Vida.

Senhor nosso Deus e Padre, quantas pessoas se encontram tristes, desesperadas, por causa de um diagnóstico, por uma palavra negativa liberada. Esta criatura que ha levado seu corpo a clínicas, a hospitais, a este um verdadeiro maratão em busca da sanidade, pero a cada dia ele dolor, la moléstia aumenta. Esta criatura que ha tomado várias pastilhas e não ha obtenido ele resultado esperado, Senhor, há uma desesperação em esta criatura. Ela já não sabe mais que a ser, e por meio de este programa, ele, Senhor, la invita, la chama, la convoca para que ela receba el milagro. Senhor, eu oro por esta criatura que ha gastado tudo, que ha perdido seus bens por causa desta enfermidade. Esta pessoa que não pode dormir porque ela tem que estar pendente de um ser querido que está enfermo, Senhor, que a cada rato lhe dá crises, que a cada rato tem que lhe dar uma pastilha, uma injeção. Senhor, é muito dolor, é muito sofrimento, e eu quero que neste momento tu poder los alcance para dar forças, para que neste domingo, ao chegar no santuário, que ele milagro aconteça. Senhor, bendiga cada pessoa que se ha comunicado com nós. Senhor, bendiga el Salvador, ilumina as autoridades constituídas desta nação e, Padre, dê forças para que neste domingo esta pessoa chegue a tu casa, em nome del Padre, del Hijo, del Espírito Santo. Amém. E graças a Deus. Muito bem, meus estimados, aproveite a oportunidade. Este evento que se levará a cabo este domingo, Deus Cura Hoje, é para você. É para um familiar que está enfermo. Não postergue. Deus tem um milagro para você. E neste domingo, acuda à Universal mais cercana a você. É gratuito, basta levar uma botejita com água. Que Deus me los bendiga.